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0: Aê! Valeu, Jorge.
1: Valeu, cara.
0: Agora foi,
1: papai. O que você fez com a Dona Maria pela
0: tua casa? Deixa eu namorar sua filha, Dona Maria. Fala comigo!
1: Jorge Thiago Bravo.
0: É nóis, valeu, papai.
1: Obrigado.
0: É nóis.

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1: Vai e vem ciclo de residências artísticas nas freguesias do concelho. Derivas territoriais e urgência da descoberta.
2: Notícias com Rui Vaz Carpinteira.
1: O mês de setembro é sinónimo de aproximação da criação artística à comunidade em Vila Nova Cerveira. A proposta integra a programação da 24ª Bienal Internacional de Arte de Cerveira, fazendo chegar a 15 freguesias do concelho o ciclo de residências artísticas. Vai e vem, derivas territoriais e a urgência da descoberta. Começou ontem, sexta-feira, e vai até domingo. Hoje, sábado, visita à exposição e pela manhã um concerto no Convento de Sampaio. Também este sábado, no final da tarde, OGB, Orquestra de Guitarras e Baixos Elétricos, no Parque de Merendas da Nossa Senhora da Encarnação. Pela noite, a partir das 21h30, canto nono, que voz de liberdade é esta, no Palco das Artes. Amanhã, domingo, Ariana Caselhas e Coé, pelas 16 horas, na antiga Escola Primária de Gondar. Má Língua, Pedro Gonçalves Oliveira, Samuel Martins Coelho e Rui Leal, pelas 8h30, no Salão da Junta Freguesia de Mendestido. Um concerto, uma pergunta. Canto nono, que voz da liberdade é esta? Este sábado, 26 de setembro, 21h30, Palco das Artes. Uma experiência artística que coloca a voz, a música e a liberdade no centro do palco. Uma voz, muitas possibilidades, uma criação que cruza música, território e liberdade. Canto nono integra o ciclo de residências artísticas Vai, Vem, Derivas Territoriais e Urgência da Descoberta da Programação da 24ª Bienal Internacional de Arte de Cerveira. A entrada é gratuita, limitada à lotação do espaço. Valença tem novo canil para 53 animais após investimento de 265 mil euros. O novo Centro de Recolha Oficial de Animais de Companhia de Valença, inaugurado hoje, sábado, após um investimento de cerca de 265 mil euros, conforme revelou a autarquia. O equipamento, com capacidade para acolher até 53 cães e gatos, fica instalado no Parque Empresarial de Valença, em Gandra, conforme também afirma o comunicado da Câmara de Valença. O CRO, Centro de Recolha Oficial, pretende reforçar a resposta à problemática dos animais errantes no concelho, criando condições para a recolha, acolhimento e tratamento dos animais, bem como para ações de controlo populacional e promoção da adoção responsável. A Câmara esclarece que o equipamento dispõe de instalações diferenciadas para cães e gatos. A área destinada aos cães conta com 20 jaulas individuais, 2 jaulas destinadas a cadelas com ninhadas e zonas de parque exterior, permitindo aos animais dispor de espaços para circulação. O Gatil tem 7 jaulas para gatos e uma jaula destinada a gatas com ninhada ou em gestação, complementadas por uma área exterior de recreio. O centro inclui ainda zona de recepção, salas de esterilização, espaços para banho e tosquia e áreas de armazenamento. A instrução foi financiada pelo Fundo Ambiental através do Instituto da Conservação da Natureza e das Florestas, conforme refere o município. Em Paredes de Coura, domingo, dia 27, há workshop Lego, construir casas. Aqui serão exploradas várias técnicas para construir casas com peças Lego, pequenos truques para as casas ficarem ainda mais bonitas. Às 15 horas, no próximo domingo, na Caixa de Brinquedos, com a duração de 1h30, é um programa perfeito para um domingo à tarde em família. A inscrição é obrigatória e deve ser feita para o e-mail caixadebrinquedos@paredescoura.pt. Lotação máxima de 7 famílias. O Polo Arqueológico do Alto Minho ficará concluído até 2028. O novo Polo Arqueológico do Alto Minho, que ficará instalado na Praia Norte, em Viana do Castelo, deverá estar concluído entre final de 2027 e o início de 2028. O projeto representa um investimento superior a 1,2 milhões de euros e será financiado pelo Programa Norte 2030, numa parceria entre a CCDRN, a Cima Alto Minho e a Câmara de Viana do Castelo. O Polo vai servir os 10 municípios do Alto Minho, incluindo Vila Nova Cerveira, e terá espaços destinados relacionados à investigação, depósito, inventário, preservação e digitalização de espólios arqueológicos. O objetivo é também permitir que a população conheça melhor o património arqueológico da região e contribuir para a sua valorização e divulgação. Paredão de Moledo, arrancaram as sondagens geotécnicas. Já arrancaram no paredão da Praia de Moledo os trabalhos de prospeção geotécnica que integram a elaboração do projeto de execução da reabilitação do paredão promovido pelo município de Caminha. Entre 21 e 29 de setembro estão a ser realizadas sondagens mecânicas e ensaios de penetração dinâmica SPT que permitem conhecer as características e a resistência das diferentes camadas do terreno através da recolha de amostras e da realização de ensaios a diferentes profundidades. Durante os trabalhos poderão ocorrer condicionamentos pontuais à circulação pedonal na zona de intervenção. O município de Caminha agradece a compreensão de todos e recomenda o respeito pela área de trabalho devidamente sinalizada. Mercedes furtado em Ponte Lima, recuperado 7 meses depois, a 300 km de distância. Um carro de marca Mercedes furtado em Ponte Lima, em fevereiro deste ano, foi recuperado no início desta semana pela PSP em Tomar, distrito de Santarém, a quase 300 km de distância da vila de Ponte Lima. Em comunicado, o Comando Digital de Santarém, da PSP, refere que na passada terça-feira, pelas 15h30, na sequência de uma abordagem policial de rotina, procedeu à recuperação de um veículo ligeiro que havia sido furtado na vila de Ponte Lima no mês de fevereiro de 2026, cujo paradeiro era desconhecido. Os ocupantes da viatura, dois jovens de 19 e 21 anos, foram constituídos arguídos e submetidos a termo de identidade e residência. A PSP apreendeu ainda 8.700 euros em notas, 13 documentos únicos automóvel e várias documentação referente a diversos veículos, bem como artigos em ouro. Agora a fechar. Robô tenta chutar bola de futebol e cai com estrondo no relvado. A inteligência artificial pode vir a superar o humano. Esse é aviso. Mas no futebol, tal parece estar longe. O robô, ou um robô, foi criado com o propósito de rematar melhor do que Ronaldo ou Messi, dois dos melhores jogadores de sempre. Esta era a garantia dos criadores desta tecnologia que pretendia imitar o que se passa dentro de campo. A verdade é que na hora da apresentação e do primeiro remate, o robô tomou balanço, correu e antes de conseguir chutar, o esférico escorregou e caiu. Pela tentativa que correu tão mal, ainda falta para que os robôs consigam substituir os futebolistas dentro das quatro linhas. Não será certamente por este falhanço, porque há muitos falhanços deste género. Eu fico por aqui, desejo-lhe um ótimo sábado, um bom fim de semana, volto em próximas edições.
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0: queira ser aceite, mas infelizmente há quem se aproveite disso e eu resisto e visto.
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0: bem, bom dia.
1: Em mim, imagens de infância, da cova Riolo até Alver.
0: É mais um sábado, hoje é o dia 26 de setembro.
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0: Um sábado que podia ser mais bonito, digo eu.
1: Não.
0: Já que é fim de semana, não é? Mais calor, mais sol. Mas não.
1: Vento.
0: Espero que tenha passado bem a semana. Aproveite agora o fim de semana. O meu nome é Rui Vaz Carpinteira e vou ficar consigo até às 12. Funerária de Castelo Branco condenada por usar cartão do jovem morto para escapar a multa.

gasóleo baixa 2 cêntimos e a gasolina desce 2. Portanto, o gasóleo baixa 6 e a gasolina desce 2.

0: uma foto.
1: Vítima de AVC da entrada no hospital e roubam-lhe a reforma. O mãe tinha 640 euros na carteira.
0: Contradições que o tempo nunca resolveu.
1: Foi na unidade local da saúde do Alentejo Central.
0: A mulher morta não se consegue parar. O vento com as mãos.
1: 33 mil sofrem de colesterol elevado desde o nascimento.

início desta semana faleceu Jorge Palma. Deixou grandes poemas e grandes canções. Deixou esta também, para sempre se cantar e recordar.

vem 20 minutos depois das 10 da manhã. 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E parece que o sol começou a despertar, não é?

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1: 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Vamos às canções, outra vez.

Pois bem, vamos aos últimos compromissos da primeira hora. Uma viagem para o Miguel da Zapateria Alternativa, até Paredes de Coura.

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4: Hoje à noite, um concerto, uma pergunta, canto novo. Que voz de liberdade é esta? Hoje, às 21h30, no Palco das Artes. Mais um grande espetáculo neste grande local, Palco das Artes, em Vila Nova de Cerveira. Vamos às canções, a 10 minutos do final da primeira hora de Coisas do Arco da Velha. Tenham um ótimo sábado. E como diz o outro, seja feliz enquanto está vivo, porque depois vai passar muito.

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Bem, de regresso para a segunda hora de coisas do Arco da Velha, outros a fazer levar uma que de facto entrasse aqui mais tarde. Capas dos jornais com o apoio, como sempre, da Sapataria Alternativa. Um grande abraço para o Miguel, para o gerente e, naturalmente, sempre grato pelas suas visitas também. Hoje é notícia, mais de 300 bombeiros feridos, hospitais, inverno difícil. Diz também o jornal de vez em quando, o rato dá-me aqui cabo da paciência. Diz o jornal Público que hospitais alertam para inverno difícil sem soluções para tarefeiros. Reportagens não, já não temos por onde esticar. Quatro famílias explicam a ginástica que fazem com o custo de vida, pois claro. No Brasil o mundo tem fome e é o Maranhão que o alimenta. Ainda estado, dois imóveis vendidos tinham renda potencial de 1,3 milhões de euros. Jornal Notícias, mais de 300 bombeiros feridos este ano em serviço. 10 quilómetros de caminhões invadiram autoestradas e investimento grandes têm relevados. Híbridos que custam 600 mil euros. Correio da Manhã, gasóleo subiu mais de 50 cêntimos por litro com a guerra no Irão. Ainda PJ investiga fogo que matou bombeira. Seleção Jesus aprova defesa antes do furacão Alá. Ainda Educação, ministro acusa FEMPROF de boicote. No jogo Foco do Porto, Rosário acerta as contas. A entrevista, Sérgio Conceição é duro porque gosta de nós. Abra Marcos brilha num início de época positivo do estado da do Estrela da Amadora. Ainda também Benfica de cabeça à roda com Pestiani, foi observado no clássico, está na mira de Aston Villa, Tottenham e Atlético de Madrid. José Mourinho estava feliz no Benfica e em Portugal, acredito. Na bola, Nuno Santos vai voltar a trabalhar no relvado e ainda como a Noruega se transformou numa potência esportiva mundial. Sub-21 vem agora apuramento adiado. No Record Sporting, Vitamina F Fresneda e Flávio renovam depois da pausa FIFA contratos até 2031. Europeu Sub-21, Bulgária 2, Portugal 1. Apuramento adiado. O que é que está a passar? Não sei. E pronto, são estas algumas notícias que podem ser desenvolvidas nas capas dos respectivos jornais, com o apoio da Sapataria Alternativa em Paredes de Cora. 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
1: 11 horas mais 17 minutos, coisas do Arco da Velha. Vez do Rui Bandeira.

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5: O futebolista Salah, que jogou muitos anos no Liverpool, senta-se numa pedra e transforma o local em ponto turístico. Então, como é que é? Salah, uma pedra e o nascimento de um local de culto para os adeptos do futebol e adeptos da equipa turca do Trabzonspor. O avançado egípcio alinha atualmente no futebol turco e decidiu sentar-se numa simples pedra na cidade de Trabzon. Desse momento, saiu uma fotografia que foi partilhada nas redes sociais e transformou um sítio até agora anónimo num local de peregrinação. Fãs de futebol e da equipa onde o avançado joga vão visitar o local, sentam-se e até beijam esta pedra. O local já tem uma placa que assinala a pedra Salah, para que os peregrinos futebolísticos saibam que onde sentar ou tirar fotos. Ao serviço do Trabzonspor, onde cumpre a primeira temporada depois do Liverpool, leva 7 golos em 8 jogos. Bom, agora esta pedra é sagrada, não é? Ponto de referência. Coisas do Arco da Velha. Agora vamos a esta canção.

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0: bem bonita esta canção, O Manel, de Bárbara Bandeira.
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0: há pouco ouvimos o pai, agora ouvimos a filha.
1: Meu amor,
0: e também há a questão do outro dia, um cavalheiro fazer uma chamada, desesperado, para um número de telefone. Olhe, atender do outro lado. Olhe, por favor, ajude-me. A minha sogra está à janela e disse que vai atirar lá de baixo, do quinto andar. Aliás, vai-se atirar abaixo. Portanto, está no quinto andar. Do outro lado da linha, uma voz grossa e calma responde: ó amigo, desculpe lá, mas o senhor enganou-se no número. Isto aqui não é o número das emergências nem do INEM. O senhor ligou para uma carpintaria. E o genro, naturalmente, disse: eu sei, é que a janela é de madeira e não há maneira de abrir. Pode ficar, resolver esta questão, por favor, para a minha sogra.

0: Acontece, não é? Acontece. Vamos aos compromissos, aos últimos desta edição de hoje. Eu já volto.
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Pois bem, e era assim, esta canção que teve um sucesso extraordinário nos seus tempos e é sempre bom recordar. Agora vamos, estamos quase a chegar ao final da edição de hoje, vamos por isso a mais duas canções, por exemplo esta.

Coisas do Horta Velha, ao sábado das 10 às 12, comigo, meu nome é Rui Vaz Carpinteira, é sempre um gosto estar consigo. Vamos à última canção de hoje, para que de facto fecharmos bem, e bem naturalmente, Coisas do Arco da Velha.

E pronto a chegar ao fim desta edição de hoje de Coisas do Arte da Velha, do último sábado, exatamente, o último sábado do mês de setembro. É sempre um gosto estar consigo. Espero que passe bem o sábado, passe bem o fim de semana. Está a trabalhar, bom trabalho, está a descansar, bom descanso, boa viagem se for o caso também. Foi um gosto. Fique sempre que puder com a Rádio Cerveira em 93.6 em FM ou Rádio Cerveira online nos quatro cantos do planeta. Desde a Vila Nova Cerveira, um abraço, até depois.

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1: Vai e vem ciclo de residências artísticas nas freguesias do concelho. Derivas territoriais e a urgência da descoberta.
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1: O mês de setembro é sinónimo de aproximação da criação artística à comunidade em Vila Nova Cerveira. A proposta integra a programação da 24ª Bienal Internacional de Arte de Cerveira, fazendo chegar a 15 freguesias do concelho o ciclo de residências artísticas. Vai e vem, derivas territoriais e a urgência da descoberta. Começou ontem, sexta-feira, e vai até domingo. Hoje, sábado, visita à exposição e pela manhã um concerto no convento de Sampaio. Também este sábado, no final da tarde, OGB, Orquestra de Guitarras e Baixos Elétricos, no Parque de Merendas da Nossa Senhora da Encarnação. Pela noite, a partir das 21h30, Canto Nono, Que Voz de Liberdade é Esta?, no Palco das Artes. Amanhã, domingo, Ariana Caselhas e Coé, pelas 16 horas, na antiga Escola Primária de Gondar. Má Língua, Pedro Gonçalves Oliveira, Samuel Martins Coelho e Rui Leal, pelas 8h30, no Salão da Junta Freguesia de Mendestido. Um concerto, uma pergunta. Canto Nono, Que Voz da Liberdade é Esta? Este sábado, 26 de setembro, 21h30, Palco das Artes. Uma experiência artística que coloca a voz, a música e a liberdade no centro do palco. Uma voz, muitas possibilidades, uma criação que cruza música, território e liberdade. Canto Nono integra o ciclo de residências artísticas Vai, Vem, Derivas Territoriais e Urgência da descoberta da programação da 24ª Bienal Internacional de Arte de Cerveira. A entrada é gratuita, limitada à lotação do espaço. Valença tem novo canil para 53 animais após investimento de 265 mil euros. O novo centro de recolha oficial de animais de companhia de Valença, inaugurado hoje, sábado, após um investimento de cerca de 265 mil euros, conforme revelou a autarquia. O equipamento, com capacidade para acolher até 53 cães e gatos, fica instalado no Parque Empresarial de Valença, em Gandra, conforme também afirma o comunicado da Câmara de Valença. O CRO, Centro de Recolha Oficial, pretende reforçar a resposta à problemática dos animais errantes no concelho, criando condições para a recolha, acolhimento e tratamento dos animais, bem como para ações de controlo populacional e promoção da adoção responsável. A Câmara esclarece que o equipamento dispõe de instalações diferenciadas para cães e gatos. A área destinada aos cães conta com 20 jaulas individuais, 2 jaulas destinadas a cadelas com ninhadas e zonas de parque exterior, permitindo aos animais dispor de espaços para circulação. O Gatil tem 7 jaulas para gatos e uma jaula destinada a gatas com ninhada ou em gestação, complementadas por uma área exterior de recreio. O centro inclui ainda zona de recepção, salas de esterilização, espaços para banho e tosquia e áreas de armazenamento. A instrução foi financiada pelo Fundo Ambiental através do Instituto da Conservação da Natureza e das Florestas, conforme refere o município. Em Paredes de Coura, domingo, dia 27, há Workshop Lego, Construir Casas. Aqui serão exploradas várias técnicas para construir casas com peças Lego, pequenos truques para as casas ficarem ainda mais bonitas. Às 15 horas, no próximo domingo, na Caixa de Brinquedos, com a duração de 1h30, é um programa perfeito para um domingo à tarde em família. A inscrição é obrigatória e deve ser feita para o e-mail caixadebrinquedos@paredescoura.pt. Lotação máxima de 7 famílias. Polo Arqueológico do Alto Minho ficará concluído até 2028. O novo Polo Arqueológico do Alto Minho, que ficará instalado na Praia Norte, em Viana do Castelo, deverá estar concluído entre final de 2027 e o início de 2028. O projeto representa um investimento superior a 1,2 milhões de euros e será financiado pelo Programa Norte 2030, numa parceria entre a CCDRN, a Cima Alto Minho e a Câmara de Viana do Castelo. O Polo vai servir os 10 municípios do Alto Minho, incluindo Vila Nova Cerveira, e terá espaços destinados à investigação, depósito, inventário, preservação e digitalização de espólios arqueológicos. O objetivo é também permitir que a população conheça melhor o património arqueológico da região e contribuir para a sua valorização e divulgação. Paredão de Moledo, arrancaram as sondagens geotécnicas. Já arrancaram no paredão da Praia de Moledo os trabalhos de prospeção geotécnica que integram a elaboração do projeto de execução da reabilitação do paredão promovido pelo município de Caminha. Entre 21 e 29 de setembro estão a ser realizadas sondagens mecânicas e ensaios de penetração dinâmica SPT que permitem conhecer as características e a resistência das diferentes camadas do terreno através da recolha de amostras e da realização de ensaios a diferentes profundidades. Durante os trabalhos poderão ocorrer condicionamentos pontuais à circulação pedonal na zona de intervenção. O município de Caminha agradece a compreensão de todos e recomenda o respeito pela área de trabalho devidamente sinalizada. Mercedes furtado em Ponte Lima, recuperado 7 meses depois, a 300 km de distância. Um carro de marca Mercedes furtado em Ponte Lima, em fevereiro deste ano, foi recuperado no início desta semana pela PSP em Tomar, distrito de Santarém, a quase 300 km de distância da vila de Ponte Lima. Em comunicado, o Comando Digital de Santarém, da PSP, refere que na passada terça-feira, pelas 15h30, na sequência de uma abordagem policial de rotina, procedeu à recuperação de um veículo ligeiro que havia sido furtado na vila de Ponte Lima no mês de fevereiro de 2026, cujo paradeiro era desconhecido. Os ocupantes da viatura, dois jovens de 19 e 21 anos, foram constituídos arguídos e submetidos a termo de identidade e residência. A PSP apreendeu ainda 8.700 euros em notas, 13 documentos únicos automóvel e várias documentação referente a diversos veículos, bem como artigos em ouro. Agora a fechar. Robô tenta chutar bola de futebol e cai com estrondo no relvado. A inteligência artificial pode vir a superar o humano. Esse é aviso. Mas no futebol, tal parece estar longe. O robô, ou um robô, foi criado com o propósito de rematar melhor do que Ronaldo ou Messi, dois dos melhores jogadores de sempre. Esta era a garantia dos criadores desta tecnologia que pretendia imitar o que se passa dentro de campo. A verdade é que na hora de apresentação e do primeiro remate, o robô tomou balanço, correu e antes de conseguir chutar, o esférico escorregou e caiu. Pela tentativa que correu tão mal, ainda falta para que os robôs consigam substituir os futebolistas dentro das quatro linhas. Não será certamente por este falhanço, porque há muitos falhanços deste género. Eu fico por aqui, desejo-lhe um ótimo sábado, um bom fim de semana, volto em próximas edições.
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Por isso é que ela foi embora. 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Agora tens duas opções. Pegas nesta moeda e vais buscar mais um? Ou atiras ao mar e esperas que ela volte?

carneiro, no trabalho esteja mais atento e evite uma possível falha. Pode acontecer, esteja atento. Touro, pode ter uma vitória no domínio profissional, você merece tanto. Gêmeos, tenha força e iniciativa para gerir melhor a sua vida financeira. Caranguejo, hoje terá uma proteção especial, aproveite para avançar com as suas ideias ou declarar o seu amor a alguém. Hoje é um dia especial. Leão, pode sentir-se um pouco perdido, em busca de respostas. Essas respostas, meu anjo lindo, estão todas, mas todas dentro de si. Não procure fora o que está dentro. Virgem, hoje pode receber uma boa proposta. Balança, o amor marcará uma presença muito forte no seu dia. Aproveite. Escorpião, hoje alguém pode ser especialmente generoso consigo. Seja grato. Quantas vezes as pessoas só pedem e não agradecem? Quantas vezes você agradece durante o dia os milagres que a natureza lhe dá, que a vida lhe dá? Pense nisso. Sagitário, aproveite a sua energia para desenvolver novos projetos. Acredite em si, você é capaz. Capricórnio, pode ter de fazer uma viagem ou lidar com uma mudança de planos. Aceite. Aquário, procure estar mais atento ao que o rodeia, ao que se passa à sua volta. Abra a pestana, meu anjo lindo. Peixes, anda um pouco desanimado, concentre-se naquilo que realmente tem e é importante para si. E hoje, os signos mais favorecidos são Virgem e Caranguejo. E os menos favorecidos são Peixes e Leão. 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
2: Olá, caro consumidor, seja muito bem-vindo a mais uma rubrica da DECO. O começo do mês de setembro é financeiramente difícil para as famílias com jovens em idade escolar, já que vem a aumentar os seus gastos regulares com o início do ano letivo. Por isso, é essencial que toda a família prepare antecipadamente esta etapa do ano. Para isso, a DECO deixa-lhe aqui alguns passos básicos para preparar o início do ano letivo. Comece por fazer uma lista de compras detalhada dos artigos, desde material escolar até mochila e lancheira, indispensáveis, mas estabelecendo prioridades, de forma a que possa, se for necessário, realizar ajustes. Defina o montante disponível para gastar. Estabeleça, de acordo com o orçamento familiar e a lista de artigos fundamentais, o valor que terá para gastar. Assim conseguirá ter a percepção da sua realidade financeira. Verifique o estado do material escolar já existente. Reutilize materiais que tenha de anos anteriores ou coloque em prática a partilha desses materiais com familiares e amigos. Para além de permitir poupar algum dinheiro, ajuda ao meio ambiente. Para além disso, pondere utilizar artigos em segunda mão. Esta poderá ser uma opção mais económica, principalmente quando falamos em vestuário ou calçado. Compare preços, analise e avalie descontos e promoções. É importante que realize uma pesquisa prévia e com alguma antecedência dos preços dos artigos que pretende comprar em lojas físicas e online. Verifique se as campanhas promocionais do regresso às aulas são efetivamente vantajosas. Avalie cuidadosamente o recurso ao crédito. Utilizar crédito, seja cartão de crédito ou crédito pessoal, para adquirir material escolar ou outros produtos é uma decisão que deverá ser bem analisada, ponderada e tomada conscientemente. A realidade financeira da família terá de ser criteriosamente avaliada e é essencial que a família tenha presente que o recurso ao crédito pressupõe sempre o pagamento de juros elevados. Por fim, não se esqueça de pedir a fatura com o número de contribuinte para que possa deduzir essas despesas em sede IRS. Para estas e mais informações, consulte o nosso site em deco.pt. Pode contar com o apoio da DECO Minho através do número de telefone 258-821-083 ou através do endereço eletrónico deco.minho@deco.pt. Obrigada por estar desse lado e até breve.
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0: Silveira, 13 horas.
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Olá, bem-vindos. Vai ser uma hora cheia de grandes sucessos. É hora do Top 10 Super Kizomba. Há duas semanas consecutivas que Nhacorpo de Iola Araújo lidera esta lista e não é para menos, uma vez que se trata de um super sucesso. Sucesso também, mas já fora da tabela, uma vitória de João Soares e Tino. MC Pro era número 8 na última semana e foi nosso líder durante duas semanas consecutivas. Vamos então à apresentação do novo Top 10 Super Kizomba. Aumentem o volume do vosso rádio.

Já foi Powerplay Super Kizomba, agora entra para o nosso Top 10. Olha para nós da angolana Pérola, única nova entrada da semana e diretamente para a 10ª posição. Nono posto era o anterior número 10, Te Amo, de Filomena Maricua, e queda de 2 lugares para Laiona, de Loi Kizomba e Sairia. Cai da 6ª até à 8ª posição. Quem não caía há um ano atrás era Amarildo, com Depressão de Amor, que se mantinha como o nosso número 1, e é para recordar agora.

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2: Esta é a edição 693 do Clube Megahertz.
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2: Já cá estamos, novamente, para esta que é a penúltima edição da época Primavera-Verão 2026, o equinócio do outono, ou da primavera, se me estiveres a escutar, por exemplo, no Hemisfério Sul, vai acontecer dia 23, à 1:07 da manhã, hora de Portugal Continental, onde se situam os estúdios do teu clube favorito. Pois é, por aqui, lá vem novamente o fresquinho, mas vamos queimando os últimos cartuchos, não é? Para quem puder, pois claro. Bom, vamos mas é arrancar com a emissão de hoje, como sempre recheada de boas propostas musicais. Temos também recordações e a piada seca do dia, mais logo na segunda parte do episódio de hoje. Para já, tenho um novo tema dos Descendentes, trata-se do quarto single que precede a edição do álbum de estreia, com lançamento previsto ainda este ano e que reforça a identidade sonora que a banda tem vindo a construir desde o início do seu percurso. Escuta então comigo no arranque da emissão Jasmine e os Descendentes. Bem-vindo ao Clube Megahertz.

0: pelo amor. Naturais do Alentejo, Jorge Cruz, Mike e Miguel Costa cresceram em famílias com ligações à música, coincidência que inspirou o nome da banda. Este Jasmin aprofunda a aproximação dos Descendentes a uma sonoridade pop-folk, mantendo presentes as raízes musicais que fazem parte da identidade do trio. Depois de Carta de Despedida, Madrugada Louca e Carolina, o novo single representa mais um passo na evolução artística da banda e antecipa o universo musical que estará presente no seu primeiro álbum.
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0: Os norte-americanos Almost Monday apresentaram esta semana French Kids, o tema de destaque do novo álbum Thank God It's Almost Monday, e que apresenta uma atmosfera leve e despreocupada que evoca viagens, verões europeus e a vontade de escapar à rotina.

0: Entre sonoridades pop, guitarras luminosas e um ritmo contagiante, este French Kids nasce da memória daquelas noites de verão tardias na praia com amigos, captando a liberdade e espontaneidade desses momentos. É o single de destaque do novo álbum Thank God It's Almost Monday, dos Almost Monday, lançado no passado dia 9, curiosamente uma quarta-feira, muito antes de segunda-feira.
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0: Bom, mantenho-me pelos Estados Unidos. A banda The Lumineers editou como single o tema inédito Isabel Fly. A canção integrou originalmente a banda sonora do filme The Starling, de 2021, mas nunca tinha sido lançada publicamente em formato de single ou integrada em álbum, surgindo agora na coletânea que comemora os 25 anos da editora Dual Tone Records de Nashville.

0: A editora independente Dual Tone Records, com sede em Nashville, anunciou o lançamento do álbum comemorativo do seu 25º aniversário, intitulado Keep Pressing On, 25 Years of Dual Tone, agendado para o próximo dia 4 de dezembro. A compilação reunirá 17 faixas de artistas do catálogo passado e presente da editora, incluindo nomes destacados da cena indie e folk, como Shaky Graves, Flip Turn, Abraham Alexander ou The Lumineers, que surgem no disco com esta Isabel Fly.
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0: Uma canção cheia de amor, assim é definida Chiquita, a nova canção do colombiano Camilo, que é uma carta à sua filha mais nova, Amaranto, e faz parte do seu 5º e mais recente álbum, Para Quando Sen Mayores, editado na passada sexta-feira, dia 11.

0: unindo três universos musicais distintos numa das colaborações mais inovadoras do ano. Esta Baby Wow junta a superestrela colombiana Karol G à revelação da música alternativa espanhola Judelin e ao multifacetado produtor e artista Rusovski, também com origens espanholas. A faixa que surge no álbum No Me Arrepiendo de Sentir Tanto destaca-se por cruzar o pop urbano latino de grande escala com a estética experimental do alt-pop e do bedroom R&B espanhol, resultando num tema fresco, hipnótico e profundamente contemporâneo.
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0: Em Saudade da Felicidade, Lucas Maia canta sobre um amor que se desvaneceu sem aviso. Filipe Survival e Lucas Maia escreveram a letra em parceria e compuseram também a suave melodia que contam a história de um lar que

0: Lucas Maia afirma-se como um talentoso contador de histórias na cena autoral. Esta saudade da felicidade destaca-se não só pelo seu olhar poético sobre a memória, a nostalgia e a busca por um estado de plenitude que parecia mais simples no passado, mas também como uma obra de forte apelo introspectivo, perfeita para quem aprecia a sensibilidade da canção de autor em língua portuguesa.
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0: Entretanto, a britânica Ellie Goulding lançou na sexta-feira, dia 4, o seu sexto álbum de estúdio, I Know Too Much, pela Polydor Records, acompanhado pela faixa de destaque For Your Entertainment, que escutámos a semana passada. Agora trago-te Fields of Love, outra das faixas presentes na coletânea. Sobre o álbum, Goulding comentou que foi composto tendo como temas o amor e o poder, a confiança e o instinto, as histórias que contamos a nós próprios sobre outras pessoas e aquelas mais estranhas que contamos a nós próprios.

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1: Depois de percorrer o país com a digressão Portugal Encante, Buba Espinho apresenta Enleado, o seu novo single que cruza o canto alentejano, a música popular e outras tradições portuguesas.

0: Este Enleado é mais uma antecipação do novo álbum de Bua Espinho, com lançamento previsto para fevereiro do próximo ano, e surge numa fase particularmente importante da carreira do artista, que já tem marcada a sua estreia na Mel Arena, em Lisboa, a 27 de fevereiro. Neste novo tema, Bua Espinho transforma em música aquele estado de encantamento e desorientação provocado pelo início de uma paixão. A canção retrata o momento em que uma nova pessoa passa a ocupar os pensamentos, os hábitos e a rotina, criando um círculo vicioso do qual, apesar de tudo, não há vontade de sair.
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0: John Legend lançou na sexta-feira, dia 11, o videoclipe de Daylight, o primeiro single do seu próximo álbum, Muse, com lançamento previsto para 23 de outubro, através da Republic Records.

0: John Legend anunciou Muse, o seu próximo longa duração, no início da semana passada, logo após a estreia ao vivo deste Daylight, que apresentou diretamente de Nashville durante o especial America's Tailgate da CBS, que marcou o início da temporada da NFL, a Liga Profissional de Futebol Americano dos Estados Unidos.
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0: A britânica Becky Hill lançou o novo single Changes, a mais recente faixa do seu próximo álbum Rebecca, e que oferece mais uma amostra da abordagem de Hill ao álbum, um caos curado de alta intensidade e multi

0: Aprofundando a sua estética única de pop folk soturno e alt pop de tom cinematográfico, este Ritual consolida a identidade dramática de David Kushner, recorrendo a imagens espirituais e profundas para explorar a complexidade da devoção, do desejo e dos ciclos relacionais.
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0: Gosto muito de estar aqui, é o título do álbum de estreia de Mafalda, com edição prevista para 22 de outubro. Integralmente cantado em português, o disco é uma ode à vida e à capacidade de renascimento, e este 1 e 2 é o mais recente single de antecipação.

0: Este 1 e 2 é uma canção sobre dizer não. Três letras, tantas vezes ignoradas. Entre o fim e o recomeço, Mafalda encontra vida onde parecia já não poder existir. 1 e 2 sucede a Não Há Nada e Para Ti, continuando a revelar o universo sonoro e imaginário do primeiro álbum de Mafalda. Gosto muito de estar aqui, com a edição prevista para o próximo mês de outubro.
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0: A superestrela global Rema está de regresso com um novo single, Oh No, que chegou na sexta-feira, dia 11, na sequência de Ti, o seu primeiro lançamento a solo do ano.

0: produtor Russian, que colabora com nomes como Vybz Kartel, Sean Paul, Bad Bunny ou Cardi B. Esta Oh No combina compa, reggaeton, dancehall e afropop, ao mesmo tempo que revela o lado mais nostálgico do nigeriano Rema. As letras divertidas e sedutoras captam a intensidade de uma paixão, sustentadas por um refrão irresistível daqueles que Rema faz parecer fáceis.
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0: Soraya Ramos apresenta É Ouro, o quinto e último tema do projeto Five Vibes, encerrando uma série de cinco temas com cinco sonoridades distintas. Com uma sonoridade envolvente e emotiva, É Ouro é uma declaração de amor madura e serena que celebra a cumplicidade, a confiança e a vontade de construir um futuro a dois. E com Ouro, encerro a primeira parte do Clube Megahertz, faço uma pausa de poucos minutos, acompanha-me daqui a pouco para a segunda tranche da emissão de hoje. Até já!

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0: Silveira, 16 horas.
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1: Já cá estamos de volta para a segunda parte.
0: Daniel Vieira.
1: É isso mesmo, de volta à rádio de todos os sucessos. Esta mesma que escutas desse lado, seja no rádio, no PC, no tablet ou no telefone, estás sempre muito bem ligado. Para esta hora tenho mais uma lista de ótimas propostas musicais, para além dos espaços dedicados às recordações, os discos perdidos e o Clube Mega 10 Anos. E há também a piada seca do dia, lá mais para o final. Para já, reato com a voz da Aurora Pinto. Ela está de volta com mais um excelente single, leve e intimista. O tema parte de uma imagem tão simples quanto universal. A procura por um amor que parece encontrar sempre uma nova forma de se esconder. Aí está o jogo das escondidas, na voz da Aurora, no reatamento do Clube Megahertz. Bem-vindo de volta!

entre a vontade de encontrar alguém e a sensação de que esse encontro está constantemente a escapar. Este jogo das escondidas fala sobre a incerteza de procurar a pessoa certa sem saber quando ou onde ela vai aparecer. Sem dramatismo, Aurora Pinto aborda essa espera de forma leve e otimista, mantendo a esperança de que o amor acabará por se revelar.

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1: A britânica Ellie Goulding lançou na sexta-feira, dia 4, o seu sexto álbum de estúdio, I Know Too Much, pela Polydor Records, acompanhado pela faixa de destaque For Your Entertainment. Sobre o álbum, Goulding comentou que foi composto tendo como temas o amor e o poder, a confiança e o instinto. As histórias que contamos a nós próprios sobre outras pessoas e aquelas mais estranhas que contamos a nós próprios.

0: esta For Your Entertainment é a combinação perfeita entre o amor, o poder, a confiança e o instinto. É uma canção suave e cativante, com um refrão apaixonado e que parece descrever a dinâmica de uma relação em que alguém ama a outra pessoa ao ponto de se sacrificar. O tema pertence ao mais recente álbum da britânica Ellie Goulding, I Know Too Much, lançado no início deste mês de setembro.
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0: Depois de 2 anos dedicados à era de No Escuro, Quem é Você?, Carol Biazin prepara-se para encerrar este capítulo com o lançamento de Assumo os Riscos, novo EP que já chegou a todas as plataformas digitais. Com 6 canções, o projeto surge como uma despedida deste período da carreira da artista brasileira, que descreve o EP como uma forma de fechar este ciclo com os fãs que a acompanharam ao longo dos últimos anos. A faixa de destaque é esta, BH.
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0: autenticidade e a proximidade que caracterizam a música de inspiração popular e romântica. Esta Minha Mulher é um dos lançamentos mais recentes de Ronaldo Fernandes. O tema afirma-se como uma verdadeira declaração de afeto e reconhecimento, celebrando a cumplicidade, a caminhada a dois e o papel central da companheira na vida do artista angolano.
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0: Mergulhando agora nas sonoridades envolventes do pop R&B contemporâneo e da música urbana, You and I é uma das produções mais marcantes do cantor, compositor e produtor madeirense Brian Wilson, lançada em agosto. A faixa destaca-se pelo seu caráter intimista e romântico, explorando a cumplicidade e a dinâmica única que se constrói entre duas pessoas quando o resto do mundo fica em segundo plano.

0: Brian Wilson continua a demonstrar a sua versatilidade no panorama urbano e pop, criando temas com um forte apelo melódico e radiomóvel. Este You and I afirma-se como um tema envolvente e de audição fácil, perfeito para noites contraídas e para as principais listas de reprodução do género.
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0: Com a sua marca inconfundível no universo do R&B e da kizomba romântica, Cola Só é uma das faixas centrais do cantor e compositor de origem moçambicana Boy Teddy. O tema consolida a sua vasta reputação na música urbana e lusófona, oferecendo uma sonoridade quente e envolvente, desenhada para o ambiente de dança a dois.

A letra desta Cola Só gira em torno do jogo de atração na pista de dança, encorajando a outra pessoa a esquecer o redor, desarmar as hesitações e entregar-se ao ritmo da música num abraço apertado. Fiel à identidade de Boy Teddy, a narrativa combina o romantismo sincero com a sensualidade característica do estilo, focando-se no desejo de estar perto e criar uma ligação forte a dois.

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1: Yote Love You foi o terceiro single de antecipação de Soy Louco, álbum de Nininho Vaz Maia, lançado na passada primavera.

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1: Mulher do Bandido junta prodígio na sua irreverente persona Riquinho a Edgar Domingos, numa história sobre um amor capaz de mudar até o homem mais improvável. Conhecido pela atitude confiante e pelo seu lado conquistador, Riquinho surge desta vez rendido a uma só mulher, trocando uma vida de várias relações pela lealdade e pelo compromisso. É precisamente no contraste entre a figura do bandido e esta vulnerabilidade inesperada que nasce a essência do

0: Edgar Domingos, uma das vozes de referência da música angolana contemporânea, acrescenta a sua identidade melódica e emocional nesta Mulher do Bandido, que apresenta assim uma visão moderna do romance, cruzando os universos de dois artistas sem perder a confiança, a irreverência e a identidade urbana que caracterizam Riquinho, persona do angolano Osvaldo Muniz ou Prodígio.
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0: Riot, figura incontornável da música eletrónica e cofundador dos Buraca Som Sistema, está oficialmente de volta às pistas de dança. Depois do impacto conseguido com Vai Gordinho, um tema carregado de uma forte e vincada mensagem social, o artista foca agora todas as baterias na energia pura dos clubes com o lançamento do seu novo single, Batida Nova.

0: Esta batida nova é um tema progressivo e arrojado que se destaca no panorama atual pela sua estrutura imprevisível. A meio da viagem, a faixa quebra as regras com um breakdown surpreendente, aproximando-se da dinâmica do house e do tech house. Trata-se do novo tema do português Riot, uma faixa indispensável para DJs e para as pistas mais exigentes.
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0: Mas é um single de Xtense em colaboração com Uzi, lançado em junho pela editora Rude com distribuição da Universal Music Portugal. Faz parte de um single duplo lançado em conjunto com Los Hombres, marcando o regresso do artista à série Pablo.
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Sextense continua a ser uma das mentes mais criativas e respeitadas no panorama da escrita do rap em Portugal. A junção com Uzi neste Mass afirma-se como um momento de forte afirmação no movimento urbano, aliando a densidade lírica à eficácia e impacto imediato para os palcos e plataformas de

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1: Lançado em maio, Hormonal é o terceiro álbum de originais de Bárbara Tinoco, dedicado à filha, que completava então um ano de vida, no qual canta sobre ela e sobre a história de amor que a fez nascer. Época de caça é um dos temas presentes.
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1: Composto por 17 faixas, das quais esta Época de Caça e também o som mais bonito do mundo, o riso de Masha, a filha de Bárbara Tinoco, que completou em maio um ano de vida quando foi editado o álbum Hormonal. Começou a ser criado ainda antes da artista engravidar ou sequer pensar nisso. A cantora estava a trabalhar num álbum com o produtor Charlie Beats, que acabou por produzir metade de Hormonal quando engravidou e mudou tudo.
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1: Bom, e agora vamos recordar o tema que abriu o Clube Megahertz há 10 anos.
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1: No dia 24 de setembro de 2016 foi transmitida a emissão número 182 do Clube e nesse dia decidi abrir a emissão com O Amor És Tu, uma das faixas do álbum Sabaçal de Nuno Norte, lançado em agosto de 2016.

0: Tu, com a colaboração da guitarrista checa Alexandra Zerner, uma das faixas do álbum de 2016, Sabasal, de Nuno Norte. Foi o tema que abriu o clube há 10 anos, na emissão número 182, no ar a 24 de setembro de 2016.
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0: Estamos assim na ponta final desta edição 693 do Clube. Agora tem a habitual piada cega do dia.
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3: Há aqui algum médico dentro do avião? Algum médico dentro do avião?
2: Estás a ver, filho? Podias ser tu.
3: Oh, pai, agora não.
2: É? Pois. Vês como é que ela está à procura do médico? Ela não está à procura de nenhum técnico de informática.
3: Oh, pai, agora não. O senhor está mal.
2: Vai lá. Salva-o em PDF.
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0: Está a piada seca do dia com o pai que achava que o filho informático deveria salvar era pessoas em PDF.
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0: Zinha, nascida em Lisboa e formada em Coventry, no Reino Unido, lançou em maio o seu primeiro álbum, The Past Tense, um disco que remete para uma ponte emocional e sonora entre dois mundos, contribuindo para um álbum íntimo onde o R&B se cruza com uma sensibilidade marcante. Start of the End é uma das faixas que podes lá encontrar e fecha a emissão de hoje do programa. Fica, entretanto, o encontro marcado para a próxima semana em mais uma edição do teu Clube Megahertz, aqui mesmo na Rádio de Todos os Sucessos. Fica bem, boa semana. Boa.

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1: Vai e vem, ciclo de residências artísticas nas freguesias do concelho. Derivas, territoriais e a urgência da descoberta.
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1: O mês de setembro é sinónimo de aproximação da criação artística à comunidade em Vila Nova Cerveira. A proposta integra a programação da 24ª Bienal Internacional de Arte de Cerveira, fazendo chegar a 15 freguesias do concelho o ciclo de residências artísticas. Vai e vem, derivas, territoriais e a urgência da descoberta. Começou ontem, sexta-feira, e vai até domingo. Hoje, sábado, visita à exposição e pela manhã um concerto no Convento de Sampaio. Também este sábado, no final da tarde, OGB, Orquestra de Guitarras e Baixos Elétricos, no Parque de Merendas da Nossa Senhora da Encarnação. Pela noite, a partir das 21h30, Canto Nono, Que Voz de Liberdade é Esta?, no Palco das Artes. Amanhã, domingo, Ariana Caselhas e Coé, pelas 16 horas, na antiga Escola Primária de Gondar. Má Língua, Pedro Gonçalves Oliveira, Samuel Martins Coelho e Rui Leal, pelas 8h30, no Salão da Junta Freguesia de Mendestido. Um concerto, uma pergunta. Canto Nono, Que Voz da Liberdade é Esta? Este sábado, 26 de setembro, 21h30, Palco das Artes. Uma experiência artística que coloca a voz, a música e a liberdade no centro do palco. Uma voz, muitas possibilidades, uma criação que cruza música, território e liberdade. Canto Nono integra o ciclo de residências artísticas Vai, Vem, Derivas, Territoriais e Urgência da Descoberta da Programação da 24ª Bienal Internacional de Arte de Cerveira. A entrada é gratuita, limitada à lotação do espaço. Valença tem novo canil para 53 animais após investimento de 265 mil euros. O novo Centro de Recolha Oficial de Animais de Companhia de Valença, inaugurado hoje, sábado, após um investimento de cerca de 265 mil euros, conforme revelou a autarquia. O equipamento, com capacidade para acolher até 53 cães e gatos, fica instalado no Parque Empresarial de Valença, em Gandra, conforme também afirma o comunicado da Câmara de Valença. O CRO, Centro de Recolha Oficial, pretende reforçar a resposta à problemática dos animais errantes no concelho, criando condições para a recolha, acolhimento e tratamento dos animais, bem como para ações de controlo populacional e promoção da adoção responsável. A Câmara esclarece que o equipamento dispõe de instalações diferenciadas para cães e gatos. A área destinada aos cães conta com 20 jaulas individuais, 2 jaulas destinadas a cadelas com ninhadas e zonas de parque exterior, permitindo aos animais dispor de espaços para circulação. O Gatil tem 7 jaulas para gatos e uma jaula destinada a gatas com ninhada ou em gestação, complementadas por uma área exterior de recreio. O centro inclui ainda zona de recepção, salas de esterilização, espaços para banho e tosquia e áreas de armazenamento. A instrução foi financiada pelo Fundo Ambiental através do Instituto da Conservação da Natureza e das Florestas, conforme refere o município. Em Paredes de Coura, domingo, dia 27, há workshop Lego, construir casas. Aqui serão exploradas várias técnicas para construir casas com peças Lego, pequenos truques para as casas ficarem ainda mais bonitas. Às 15 horas, no próximo domingo, na Caixa de Brinquedos, com a duração de 1h30, é um programa perfeito para um domingo à tarde em família. A inscrição é obrigatória e deve ser feita para o e-mail caixadebrinquedos@paredescoura.pt. Lotação máxima de 7 famílias. O Polo Arqueológico do Alto Minho ficará concluído até 2028. O novo Polo Arqueológico do Alto Minho, que ficará instalado na Praia Norte, em Viana do Castelo, deverá estar concluído entre final de 2027 e o início de 2028. O projeto representa um investimento superior a 1,2 milhões de euros e será financiado pelo Programa Norte 2030, numa parceria entre a CCDRN, a Cima Alto Minho e a Câmara de Viana do Castelo. O Polo vai servir os 10 municípios do Alto Minho, incluindo Vila Nova Cerveira, e terá espaços destinados relacionados à investigação, depósito, inventário, preservação e digitalização de espólios arqueológicos. O objetivo é também permitir que a população conheça melhor o património arqueológico da região e contribuir para a sua valorização e divulgação. Paredão de Moledo, arrancaram as sondagens geotécnicas. Já arrancaram no paredão da Praia de Moledo os trabalhos de prospeção geotécnica que integram a elaboração do projeto de execução da reabilitação do paredão promovido pelo município de Caminha. Entre 21 e 29 de setembro estão a ser realizadas sondagens mecânicas e ensaios de penetração dinâmica SPT que permitem conhecer as características e a resistência das diferentes camadas do terreno através da recolha de amostras e da realização de ensaios a diferentes profundidades. Durante os trabalhos poderão ocorrer condicionamentos pontuais à circulação pedonal na zona de intervenção. O município de Caminha agradece a compreensão de todos e recomenda o respeito pela área de trabalho devidamente sinalizada. Mercedes furtado em Ponte Lima, recuperado 7 meses depois, a 300 km de distância. Um carro de marca Mercedes furtado em Ponte Lima, em fevereiro deste ano, foi recuperado no início desta semana pela PSP em Tomar, distrito de Santarém, a quase 300 km de distância da vila de Ponte Lima. Em comunicado, o Comando Digital de Santarém, da PSP, refere que na passada terça-feira, pelas 15h30, na sequência de uma abordagem policial de rotina, procedeu à recuperação de um veículo ligeiro que havia sido furtado na vila de Ponte Lima no mês de fevereiro de 2026, cujo paradeiro era desconhecido. Os ocupantes da viatura, dois jovens de 19 e 21 anos, foram constituídos arguídos e submetidos a termo de identidade e residência. A PSP apreendeu ainda 8.700 euros em notas, 13 documentos únicos automóvel e várias documentação referente a diversos veículos, bem como artigos em ouro. Agora a fechar. Robô tenta chutar bola de futebol e cai com estrondo no relvado. A inteligência artificial pode vir a superar o humano. Esse é aviso. Mas no futebol, tal parece estar longe. O robô, ou um robô, foi criado com o propósito de rematar melhor do que Ronaldo ou Messi, dois dos melhores jogadores de sempre. Esta era a garantia dos criadores desta tecnologia que pretendia imitar o que se passa dentro de campo. A verdade é que na hora da apresentação e do primeiro remate, o robô tomou balanço, correu e antes de conseguir chutar, o esférico escorregou e caiu. Pela tentativa que correu tão mal, ainda falta para que os robôs consigam substituir os futebolistas dentro das quatro linhas. Não será certamente por este falhanço, porque há muitos falhanços deste género. Eu fico por aqui, desejo-lhe um ótimo sábado, um bom fim de semana, volto em próximas edições.
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1: Quero cumprimentar todos os ouvintes da Rádio Cultural de Cerveira. Vamos dar continuidade ao nosso programa Música e Outros. E para nos falar de música, vamos então ter connosco a Carolina e o Gabriel Alves. Eles residem em Campos, Vila Nova de Cerveira, mas eu presumo que vocês não nasceram aqui. É verdade, Gabriel?
2: É verdade, eu nasci em Nogueira. Também aqui do Conselho de Cerveira, mas a Carolina sim, a Carolina no caso, a minha irmã, somos irmãos, e sim, nasceu aqui em Campos.
1: E andaram, tu já estás na universidade, Gabriel, sim. Estás...
2: no terceiro ano de Engenharia Informática.
1: E estudaste, tal como a Carolina, aqui nos agrupamentos de...
2: Escola de Cerveira.
1: De Escola de Cerveira, muito bem. Mas não vou falar-vos do vosso percurso, que penso que o teu é fantástico, já estás no terceiro ano de Engenharia Informática. Carolina, tu estás no...
3: no secundário, estou a tirar um curso de Música, mas também tenho algumas disciplinas do curso de Ciências, a mais.
1: Mas pronto, mas estás no profissional?
3: Não, estou na Academia Fernandes Fon.
1: Extracurricular, sim. Ou não?
2: Não, está no articulado.
1: Exato, estás no articulado. Pelo que eu sei... vocês têm uma educação musical que vos vem desde crianças. Querem falar um bocadinho sobre isso, Gabriel?
2: Começou um pouco com os nossos pais, que eles tinham um grupo, um conjunto, e eles andavam por aí. Nós já desde crianças estávamos habituados a ouvir música e andar. Ouvimos música no geral. E depois, desde pequenos, também entramos aqui na escola de Campos. Havia, acho que é a escola de São Pedro, na verdade. Eu também andei desde pequeno lá e depois foi até o quinto ano onde comecei a entrar na Academia, onde entrei na Academia Fernandes Fão e a partir daí só saí no 12º.
1: Uhum. Como é que se chamava o grupo dos pais?
2: Eles tiveram vários, o último que tiveram foi Finestamba.
1: E portanto vocês desde pequenos que... E começaram a tocar algum instrumento de pequeninos?
3: Sim, sim.
1: Então, Carolina.
3: Eu sempre toquei guitarra e cantei, era um dos meus principais instrumentos e depois ao longo do tempo fui aprendendo a tocar piano, sozinho. Pronto, com o que ele me dizia, porque ele toca piano.
2: Uhum. Sim. E eu fui piano no principal, depois aprendi a tocar flauta lá no quarto ano e no terceiro. E nada, acho que é só isso. E cantar também, que sempre gostei.
1: Também gostas de cantar. Tu, Carolina, pensas, tens ideia de seguir a área musical?
3: Sim.
1: Ouvi dizer que sim.
3: Exato, é o que eu quero. Uhum. Né? Se der certo, vou seguir um curso de jazz, canto. Mas pronto, é o que eu estou a pensar. Nem sequer tive aulas de jazz. Mas pronto, era o meu sonho, era o que eu queria. Uhum. Agora, se vou conseguir, fazê-lo, não sei. Mas eu queria seguir música.
1: E seguir música. E em termos de instrumento?
3: É a voz, sim.
1: É a voz, não estás a pensar.
3: Sim. O curso, o meu instrumento é a voz, sim.
1: Uhum. Mas também tocas?
3: Toco, mas não é. Não aprendo tão. Exato, como o canto. Sim, eu ando na escola de música, aprendo a guitarra, desde. Sei lá, dos meus 6 anos.
1: Uhum.
3: Mas pronto, aquilo é sempre mais do mesmo, não é? Não é nada tão. Não é sério como a escola. Uhum. Mas pronto, não assim.
1: E aqui tens canto?
3: Na Academia Fernandes Fon tenho canto, ou seja, na escola tenho canto. E na Academia de São Pedro, na Escola de Música de São Pedro, tenho guitarra. Uhum. Pronto, guitarra.
1: E o canto também, há canto jazz? Ou é...
3: Onde eu estou, não, é só clássico. Mas na Academia Fernandes Fon é só clássico. Mas eu estou a pensar em ter outras aulas de jazz.
1: E existe por aqui?
3: Não é bem por aqui. Ou tinha que ser online, ou tipo no Porto.
1: Uhum.
3: Não é muito, não dá muito jeito, mas...
1: O que é que fascina no jazz, Carolina?
3: Tudo. Não, tudo. Eu adoro ouvir, adoro cantar. Adoro porque eles têm as cantoras normalmente no jazz têm uma cena particular, que é o scat, que fazem tipo... Não sei, é mesmo engraçado porque elas tipo improvisam em cima da harmonia, tipo, com as músicas que estão a fazer. E é muito fixe porque é muito libertador, eu gosto muito de ouvir e de cantar, tento.
1: Então vais-me dizer, se conseguires, uma música para nós passarmos aqui, uma música do jazz tradicional que te fascina mesmo.
3: Ok, eu gosto muito de uma versão ao vivo da Ella Fitzgerald que se chama Stomping at the Savoy.
1: Stomping
3: at the Savoy.
1: Ella Fitzgerald.
3: Ella Fitzgerald, exato.
1: Muito bem. Então vamos ouvir aqui a escolha da Carolina, da fantástica, fabulosa cantora de jazz, Ella Fitzgerald. Muito bem.
4: depois eu corto e...

0: Gabriel, vocês recentemente, e também a propósito disso, juntaram-se a um grupo musical. Querem
1: Exato.
0: falar o que vocês quiseram, vocês?
1: Esse grupo musical é a banda chamada do Baquito. Foi originada, foi criada em Âncora por três elementos: Duarte Barros, Pedro Quintas e o Tomé Castro. Entretanto, eles eram uma banda. Entretanto, eles ficaram sem a vocalista e viemos nós como recurso para um concerto. E
0: Que já foi
1: já foi há 2 anos.
0: há 2 anos.
1: E a partir daí não era suposto ficarmos na banda, era suposto termos uma ajuda para aquele concerto. Só que, entretanto, gostámos e nós conhecemos uns outros, porque éramos todos da Academia
0: Do
1: Fernão de
0: Fernando
1: Pessoa.
0: Fama, sim.
1: E a partir daí continuámos juntos. Entretanto, veio mais um, Salvador Cruz, para baixo. E a partir daí o nosso gosto pela música foi-nos fazendo crescer. Temos feito originais, que também foi uma coisa que nós implementámos a meio do nosso percurso, e estamos muito felizes para já com o nosso percurso.
0: Queres-me explicar o que é que significa do
1: Do
0: Baquito?
1: Baquito, é engraçado. Os meus outros colegas explicariam melhor, mas foi num concerto, foi até a primeira atuação que eles tiveram, ou seja, os três primeiros que eu disse.
0: Exato, eles não eram uma banda-banda, eles juntaram-se três para um sarau cultural que havia na escola, porque eles não eram banda-banda. E daí.
1: Sim, exato. Foi o professor que lhes deu o nome, que eles não sabiam o nome, então pediram ao professor para lhe dar o nome. E o professor pegou nas iniciais dos nomes deles: Duarte Barros, Duba,
0: Duba.
1: e Quintas, Ki, e Tomé, Tu. E ficou
0: Ah,
1: do
0: do
1: Baquito.
0: Baquito. E pelo que sei, vão atuar já este sábado no Palco das Artes. Sim.
1: 19 de setembro, vamos atuar no Palco das Artes. Vai ser o nosso maior concerto até agora, diria eu.
0: O que é que dizes o maior? Eu sei que. Não. Foi, conta lá.
2: Ele está a ser organizado do zero por nós, aquilo foi
1: Sim,
2: inédito.
1: é só o nosso. E a nossa atuação vai ser, em princípio, a melhor, com mais músicas e melhor tocadas
2: Melhor
1: até hoje.
2: técnica, sim.
0: Mas conta lá, Carolina, participaram no Vilar de Mouros? Como é que foi essa participação no Vilar de Mouros?
2: Foi uma coisa, eu nunca tinha
1: Estamos
2: testado
1: à espera.
2: assim, exato, não estava à espera. E quando descobrimos foi muito fixe.
0: Foram convidados pelo.
1: Sim, fomos convidados pela Câmara, porque eles fazem sempre, onde faziam. A primeira atuação do Vila de Mouros era uma
2: Exato.
1: banda local, de
2: Quem
1: Caminha.
2: ouviu? Exato.
1: Então escolheram-nos a nós nesse ano e agradecemos muito por isso, foi uma experiência única e aprendemos muito com isso.
0: O que é que aprendemos, Gabriel?
1: Aprendemos que ainda somos muito pequenos, por exemplo.
0: Ah.
1: Também convivemos um bocado, convivemos não, mas vimos ali o ambiente de bandas grandes, de concertos grandes, nós nunca tínhamos experienciado aquilo. E também fez com que nós trabalhássemos para a Vila de Mouros, o que implicou muito tempo, e também
2: Exato.
1: começámos a aprender a trabalhar com mais tempo, mais organização, e acho que foi importante para nós.
0: Como é que foi? Diz
2: E
0: Carolina.
2: vimos o que realmente é um bom som, porque no Vila de Mouros temos que admitir que foi o melhor som que temos até
1: Sim,
2: hoje, ou os
1: sabe.
2: melhores. Então isso ajudou-nos a perceber que nem todos os sons que nós temos tido até lá achávamos que eram bons, mas não era nada demais.
1: Temos muito para melhorar. Acho que é
0: Como é
1: isso.
0: que foi a reação do público à vossa participação?
2: Lá de cima pareceu-me que eles gostaram. E depois o feedback no final foi bom. Portanto, acho que eles gostaram.
0: Vocês têm originais? Têm alguma coisa que tocaram em Vila de Mouros?
2: Sim,
1: Sim.
2: tocamos originais.
1: No Vila de Mouros tocámos só originais e cantámos.
0: Vocês têm alguma coisa em MP3 ou está no
1: Está
0: YouTube?
1: no YouTube Music, no YouTube, no
2: Spotify?
1: Spotify, em todas as plataformas digitais.
0: Gabriel, escolhe lá um tema que vamos passar agora, um tema vosso original.
1: Tem uma nossa original, Nunca Nada É Bem Assim, acho que é o mais recente lançamento.
0: Nunca nada
1: É bem
0: é
1: assim.
0: bem assim. Conta-me lá, quem é que escreveu a letra, como é que foi o processo criativo?
1: Acho que fomos nós. A nossa forma de fazer música é um bocado experimentar. Então, provavelmente, acho que experimentámos ali uma harmonia, uma progressão harmónica, tanto no piano ou assim. E em cima disso começámos a criar frases, que foi aquela frase de início. Nasceu também em cima da harmonia, e depois as letras costuma ser, e acho que também foi este o caso, o Duarte Barros, que é o que melhor compõe as letras, e acho que tem mais
2: Ah,
1: jeito para isso.
2: exato.
0: E o que é que diz essa letra? Nunca
2: Que
0: nada é.
2: nada é bem assim, não é?
0: Sim.
2: Por
0: Qual é a
2: exemplo,
0: mensagem dessa canção?
2: eu acho que literalmente nunca nada é bem assim. Nós podemos achar que, imagino, também tem uma pontezinha, um versículo que diz: queria que fosse tudo igual, seria o ideal, mas, ou seja, quer dizer que, não é? Nós queríamos que fosse tudo igual. Esse seria o ideal, mas lá está, nunca nada bem assim. Há sempre alguma coisa a dificultar o caminho, Portanto, nada é perfeito.
0: Ok. Então vamos ouvir Nunca Nada É Bem Assim, dos do Baquito. Sim.

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1: Depois de Nunca Nada Bem Assim, dos do Baquito, vamos continuar aqui à conversa com o Gabriel e a Carolina. Vocês, para além de pertencerem ao do Baquito, e é um projeto que vos está a entusiasmar e que querem levar para a frente?
2: Sim.
3: Tencionamos continuar e melhorar cada vez mais.
1: Mas, entretanto, também fazem música sozinhos? Ou fizeram?
2: Aconteceu-nos uma vez, fazemos só os dois, que foi nos Sons do Terreiro.
1: Nos Sons do Terreiro, sim, é verdade. Lembra-me disso, mas eu não estava cá.
2: Pronto, nós os dois fomos lá atuar e depois também chamam-nos várias vezes, quando, por exemplo, para a Academia Fernandes Fon. Quando chamam para eventos à Academia Fernandes Fon, nós somos quem eles chamam normalmente.
3: Somos uma opção, pá.
2: Exato. Então vamos nós, mais um amigo, pronto.
1: Tipo, o que é que vocês cantaram no terreiro?
2: Covers.
3: Cantámos covers todo tipo.
1: Portanto, no terreiro, eras tu no piano?
3: Tocámos um bocado tudo. Tocava piano e carrão, cantava.
2: Toquei guitarra, cantei, carrão, piano, portanto, sim.
1: Olha, eu não sei nada o que é o carrão.
3: Carrão é um instrumento de percussão. É tipo um.
1: Um tambor?
3: É, só que
2: se senta
3: assim, é uma caixa assim. Como é que se chama? Paralelepípedo, em que senta assim em cima, e aquilo tem dois sons, não, assim, basicamente.
1: Mas é um instrumento vulgar, é normal, ou não? É uma coisa assim estranha?
3: Não é uma coisa que não se costuma ouvir, mas é um instrumento simples.
1: Uhum.
3: Ultimamente tem ficado mais famoso, nos escuteiros e assim. Acho que é um instrumento bastante fixe. Uhum.
1: Ainda bem que falaste dos escuteiros, porque era outro tema. Vocês são os dois escuteiros. Os vossos pais também...
2: A nossa mãe.
1: A mãe.
2: O nosso pai também ajuda muito nos escuteiros.
1: Uhum.
3: Mas a nossa mãe é que é dirigente dos escuteiros.
1: Uhum. E então, o que é que significa para ti, Carolina, ser escuteira?
2: Significa deixar o mundo melhor para mim, né, do que encontramos. E muita amizade, muita conexão, não só com Deus, né, que nós somos católicos, mas com os nossos amigos. E acho que é isso, muito amor e muita conexão.
1: És escuteira desde pequenina?
2: Sim, desde os meus 5 anos.
1: Uhum. E tu, Gabriel? Qual é?
3: É aquilo que ela disse, acho que é formarmos, nós as crianças, as jovens, formarmos para o mundo, que é o mundo adulto, e para a vida no geral. Os escuteiros acabam por nos ensinar muita coisa, por nos formar e por nos transformar em termos morais, e a tornar pessoas melhores, pelo menos eu acho que...
1: Queres-me dar exemplos do que é que vocês acham que aprendem nos escuteiros que não aprendem na escola ou na sociedade cá fora?
2: Além de sermos muito mais, assim, rascados, entre aspas, o que aprendemos a fazer nós, por exemplo, a construir uma cozinha ou uma mesa, só com madeira e fio, sim. Acho que isso é muito prático.
3: E lidamos em equipa, portanto também aprendemos a gerir emoções, a trabalhar em equipa, a perceber uns aos outros. Também aprendemos a cozinhar, por exemplo, também faz parte do armamento. Uhum. Fazemos muitas caminhadas, também nos ajuda na saúde, orientação, a ver mapas e a tirar coordenadas e assim. E depois, por exemplo, na minha etapa, nos caminheiros, que é a última etapa dos escuteiros, aprendemos muito, não fazemos muito serviço, o que também é uma coisa muito importante, que é ajudar sempre o próximo, e é uma das coisas principais dos escuteiros, que é ajudar o próximo, e estamos aqui todos para viver em sociedade e uns
1: com os outros. E que tipo de serviço é que vocês desempenham? Que tipo de coisas é que vocês fazem?
3: Fazemos um bocado de tudo, podemos ajudar, por exemplo, já aconteceu de pintarmos espaços, ou no caso, por exemplo, paredes de um sítio público,
1: uhum.
3: Limpar escadatórios ou limpar qualquer coisa que seja público para as pessoas depois ao irem, tipo, estar mais melhor vista. Fazemos um bocado de tudo, acho. Eu acho que desde que seja serviço, desde que seja solidariedade. Também participamos em campanhas solidárias e assim.
1: Tu que tens 20 anos?
3: 20.
1: 20 anos. Não sei se tiveram conta que saíram há uns dias o relatório PISA sobre as classificações de escolares a nível internacional e que dá que houve uma baixa muito grande, sobretudo na disciplina da língua, do português e nas outras línguas e na matemática. E há cientistas que estudam isso que atribuem muito à questão do digital, dos telemóveis, das redes sociais. Enquanto escuteiros, notam diferença entre aquilo que vocês eram os escuteiros de há 15 anos atrás, quando começaram, e agora? A questão do digital, dos telemóveis, nas crianças que estão à vossa volta.
3: Eu sinto que faz... Por acaso não sinto tanta... Porque eu entrei já desde pequeno, portanto fui crescendo e é um bocado difícil dizer o que é que seria sem os escuteiros. Mas olhando para o resto à minha volta, que não anda nos escuteiros e pessoas que andam nos escuteiros, eu acho que os escuteiros são muito saudáveis e que realmente nos ensinam e levam-nos a estar com menos coisas digitais.
1: As atividades do escutismo...
2: Não implica usar telemóveis normalmente.
1: Não vão fazer caminhadas com o telemóvel na mão?
2: Não, há quem proíba, alguns chefes de exploradores ou assim, tiram os telemóveis. Sim.
3: Mas eles não incentivam. Eles, no geral, incentivam a não utilização, ou pelo menos a utilização, mas a utilização consciente.
1: E prática.
3: E prática, exato. Acho que é muito, ajuda-nos a pensar, mais do que propriamente só viver com o que temos, as nossas ferramentas digitais, como a inteligência artificial e assim. E eles incentivam-nos muito a pensar por nós próprios. E acho que isso é muito importante.
1: Uhum. Qual é que era a mensagem que vocês deixavam, por exemplo, a alguns pais, avós ou... que estejam a ouvir, a incentivar as crianças a entrarem nos escuteiros?
3: Acho que é uma ferramenta muito, muito boa e não é assim tão é barato, porque aquilo é voluntário, não é? Os dirigentes estão lá por vontade própria e, portanto, eles fazem voluntário para que as crianças e os jovens cresçam devidamente e que possam ser pessoas melhores no futuro. E acho que isso é muito importante e faz-se coisas muito divertidas e muito engraçadas e boas para as crianças e jovens crescerem.
1: Falaste-me, Carolina, falaste-me de fazer construir uma mesa, de cozinhar, de ver as orientações. Que outras coisas vocês fazem que possam, sintam que é...
2: O que eu acho mais divertido é, por exemplo, nós às vezes angariamos dinheiro, ou seja, vendemos bolos antes das missas, não sei o quê, para fazermos atividades fora. E muito mais, por exemplo, nós os pioneiros, que é a etapa onde se diz que é mais radical, mais aventuras, nós angariamos dinheiro e vamos para fora fazer atividades muito mais fixes, tipo, muito mais fixes, em termos de muito mais radicais, ou seja, dão muita mais vontade de estar nos escuteiros. Eu, pelo menos, para mim é assim. Ainda fomos fazer um slide de não sei quantos metros outro dia. Não, foi muito fixe.
3: No geral, angaria-se dinheiro, que é para conseguir aplicar esse dinheiro em
1: atividades.
2: Sim.
3: Não precisa ser fora e não precisa ser nada radical, desde que... Sim. Pronto, é só para gastar. Angaria-se dinheiro para aplicar em atividades que queiramos fazer.
1: Está na hora de podermos partilhar aqui mais um momento musical. Carolina, o que é que tu escolhias agora para dar a ouvir?
2: Sim, temos uma banda famosa, que é muito querida por nós, na nossa banda, e por nós os dois, que se chama Ornatos Violeta, que são bastante o nosso estilo, ou era o que nós queríamos fazer.
1: Ouviam muito.
2: Sim, e nós dois ouvimos muito. Eles também, o resto da banda também.
1: Uhum.
2: Pronto, então vou dizer uma música deles. Tempo de Nascer, dos Ornatos Violeta.
1: Ok.
2: Muito bom, acho que essa música é impecável.
1: É? Então vamos lá ouvir Ornatos Violeta, Tempo de Nascer.

0: são uma banda, de certa maneira, eclética? Vão a todos os estilos musicais ou está muito centrada num estilo?
1: Não, nós já tentamos. Por exemplo, eu vou falar da Pimba. Já tentámos tocar Pimba, porque nos chamavam para tocar em festas da terrinha. Então, pronto, tentávamos tocar Pimba, mas não é muito a nossa coisa.
0: E que nós Pimba que vocês canto tocavam?
1: Aquele apito ao comboio.
2: Não tocava muito Pimba, tocávamos um bocado porque era para animar.
0: Para aquecer
2: o. As pessoas gostavam e pronto. Mas então deixámos disso. E originais, que acho que é o caso que está a falar. Não, nós não temos um género muito, muito rígido. Nós não somos só tipo um género. Nós variamos muito entre. Acho que o principal e o central é rock. Uhum. Aí. Só que depois disso nós aplicamos muito, ou temos muito de pop, temos um pouco de jazz, temos um pouco de.
1: Progressivo,
2: sim, progressivo muito, na verdade. Mas sim, acho que é na volta desses três, principalmente o rock, que é o que nós queremos mais. É o que acho que é o principal da banda.
0: Os outros três elementos da banda estudam também na Fernandes Fão?
2: Sim, os outros quatro, sem ser nós os dois.
0: Ah, são mais. Estudaram. Falando três.
2: Não, são três, mas o Salvador Cruz, que é o baixista, que entrou depois.
0: Ah.
2: Tinhas falado. Esses sim, andaram todos na Academia Fernandes Fão. Dois deles ainda andam no secundário, como a minha irmã,
1: como
2: mais velhos, um ano. E os outros dois saíram no quinto grau, portanto, no nono ano. Mas continuam na ativa e continuaram sempre a tocar e a ir aos estágios da academia. Portanto, estão muito ligados.
0: Mas
2: também.
0: Nenhum deles seguiu depois a carreira musical? O estudo, a nível académico?
1: Não, para já não. Ele não seguiu. Os outros dois que são os mais novos do que ele, mais velhos, também não seguiram. Mas agora, os outros dois que estão comigo no articulado...
2: Portanto, também é o Quintas.
1: E depois o Quintas, sim, talvez sigam. Com o mesmo curso.
0: Instrumento ou...?
1: O Tomé Castro é a guitarra.
0: Uhum.
1: E o Pedro Quintas é a bateria.
2: Percussão.
1: Na academia, percussão, sim.
0: Qual é que é a vossa relação com a música dita?
2: A relação é, nós acabamos por aprender muito desde o quinto ano, portanto, com a Camila Fernandes Chão, aprendemos muito a ouvir esse tipo de música e aprendemos, até porque a música clássica é o início de tudo, foi provavelmente um dos primeiros estilos musicais e que até hoje é, se cria músicas e se toca e se fala e é muito influente na música. Acho que é a mãe de todos os restos, de todos os outros géneros.
0: Uhum.
2: E tem muito.
0: Estás a falar em termos de notação musical.
2: Musical. E mesmo.
0: Da escrita.
2: Sim, é muito importante em termos de escrita, porque é onde se aprende. É mais fácil de se aprender a ler, tem muitas partituras, é uma ferramenta muito prática para aprender música.
0: Uhum.
2: E é muito bonita. Eu acho que a música clássica é.
0: Vocês ouvem música clássica com frequência?
2: Com frequência, não. Mas de vez em quando.

0: subindo e para cá, tá, mas pronto, isso. Por acaso não, não ouvimos com frequência.
1: Ouço alguma música clássica, Gabriel, que te...
0: Eu gosto muito de uma música que é de Mozart. Chama-se Lacrimosa.
1: Ah, é. É do Requiem, de Mozart.
0: Eu gosto muito de ouvir. Às vezes
1: é uma música poderosíssima, não é? Sim. Então vamos passar aqui um bocadinho da Lacrimosa, do Requiem, de Mozart. Sim.

0: E tu, Carolina, tens alguma?
1: Dizer essa, porque lá está, eu não sei bem ao certo, mas gosto também, e tenho aquelas estações
0: As
1: de Vivaldi.
0: quatro estações de Vivaldi.
1: Sim, eu até vou dizer essas, qualquer uma dessas é muito gira, até porque nós, o que eu ia dizer há bocado que não disse, acerca de ouvirmos a música, porque ele disse que nós, desde o quinto ano que vamos aprendendo a ouvir a música, isso no caso é mais no secundário, porque nós temos uma disciplina onde nós realmente analisamos as músicas clássicas, né? E não só, mas pronto, aí
0: Mas é
1: no...
0: muito mais do ponto de vista da escrita e do solfejo. Mas em termos de aquilo a que se chama a educação, o gosto de ouvir, também acontece?
2: Ajuda muito, não é?
1: Sim, exato.
2: Tem muita, é muito criativo, é muito, muito rico em termos musicais e acho que é muito bom para treinar o ouvido e para.
0: Vamos só ficar com um bocadinho então da Primavera das Quatro Estações de Vivaldi.

0: Vocês ensaiam muitas vezes? Onde é que vocês ensaiam?
1: Os nossos ensaios são feitos na Academia Fernandes Fão, em Âncora. O que desde já agradecemos muito por isso, que sempre nos apoiaram em tudo. Sempre fazemos ensaios lá, só que os ensaios são muito. Claro, cada um às vezes tem que treinar um pouco em casa, mas no geral, encontramos-nos sempre que possível com a escola e com a universidade. Temos nos encontrado ao fim de semana, por exemplo, ao domingo.
2: Ou só.
0: Pois, porque tu agora vais para Coimbra
1: Sim. E agora também mais dois deles entraram na universidade, vai ser mais difícil ainda, não é? Ensaiamos todos os fins de semana, ou apresentámos todos os fins de semana, e depois os ensaios são mais virados para compor e provavelmente para ensaiar, até porque não temos assim tantos originais. Então, estes últimos tempos foi para encontrarmos-nos também um bocado para nos divertir, não é? A música acho que é um bocado isso, é uma arte e acho que nos devemos divertir com ela. E divertimos muito, criamos músicas, treinámos-las, tocámos.
0: Há uma outra música que vocês tenham no grupo, né?
1: Temos um EP que lançámos antes de Amores, precisamente para termos um EP ou para termos música, chamado Entre Linhas,
0: Entre linhas.
1: que também tem quatro músicas. Uma delas é no Canadá Bem Assim, uma versão antiga, entretanto
0: Certo?
1: alteramos.
0: Então, e que outra música desse EP vocês.
2: Temos a Tom Conserva, Espetro.
1: Atum Conserva, Espetro.
0: Atum em conserva.
1: Atum de
2: Atum
1: Conserva.
2: Espetro.
0: Espetro.
2: E ninguém em casa.
0: E ninguém em casa. Qual delas é mais divertida? Ou não é mais divertida? Qual é que vocês gostam mais? Qual é que vos representa melhor?
1: Acho que o Atum de Conserva é mais.
2: Ela
1: Acho que.
2: responde a caixa.
0: Fala o atum de conserva, estou curiosa. Canta lá um bocadinho do atum de conserva, vá, anda lá.
2: Sair de casa de manhã, não vê ninguém na rua, só a vizinha.

0: Tocado. É a cantina, lá da escola, se serve pi e a gata, lá de casa, é mesmo lerda. 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Espera, atum de conserva.
1: Ah, agora já percebi o atum de conserva.
0: Aquilo é
1: Fala
0: só um
1: um
0: gato
1: bocado
0: de.
1: tudo, é um bocado jabardice, na verdade. Acho que representa um bocado da nossa, tipo, da juventude, de querer fazer tudo, não sei. É um bocado da vida no cotidiano, acho eu, no geral.
0: Sim, sair de casa, minha, depois de um vai-se chegar a casa, enfiar na fechadura. É uma rotina, dá
1: E
0: uma
1: é dizer,
0: rotina.
1: tipo, que a vida corre mal, acho que não é isso.
0: E outras, agora estou curiosa, as outras letras.
1: E respeito, portanto.
0: Espeto fala de quê?
1: É uma coisa muito mais, acho que, introspectiva.

0: É mais intimista, é mais poética, não é? Não é?
1: Ainda não ouvi a tua voz. Tu também cantas.
2: Ah, mas eu canto mais.
1: Ok,
2: isso.
1: mas nós
2: Não,
1: temos
2: não, não.
1: uma.
0: Diz, Carolina.
1: Nós temos uma música lançada que, interessante, agora mudamos e só vou cantar. Mas que no Spotify nos
0: Então,
1: chama Eu Quero Mais.
0: eu quero mais. Gabriel, bora lá. Eu quero mais um bocadinho do Quero Mais.
2: O refrão é: eu quero mais, eu quero mais, eu quero mais, eu quero mais para mim, só para mim. E depois eu quero tudo, mais é mais. Eu acho que no geral essa música fala um bocado da gula, de queremos mais sempre. Estamos sempre a querer mais, mais e acabarmos por nos afogar nesse querer mais.
0: Agora lembrem-me de uma coisa. Foram vocês ou foi a vossa mãe que fez um hino?
2: Foi a minha mãe.
0: Vá, vá, vá. Então quero saber isso. Vá, Gabriel.
2: O hino de Campos?
0: Então vá. A vossa mãe que se chama
2: Marta Pires.
0: Marta Pires. Tu e a tua mãe, conta lá.
2: Eu e a minha mãe compusemos um hino em que ela fez a letra e eu compus a música. E foi isso. Acho que foi um trabalho que nos. Era para a comunidade, né? Para Campos. Nós somos
0: uhum. Foi ideia vossa ou foi o presidente que
2: nos
0: pediu?
2: Foi o presidente que nos pediu, que nos sugeriu fazer e nós decidimos fazê-la. Né?
0: Então vamos ter o Gabriel, a Carolina e a mãe, a Marta Pires, que nos vão dar aqui um cheirinho do hino de Campos.

0: obrigada.
1: Para além do concerto de 19 de setembro no Palco das Artes, vocês têm mais alguma coisa programada, os do Baquito, para já?
2: Não, para já temos esse concerto e depois estamos a planear e vamos focar na gravação do álbum, que é, portanto, a junção de todas as nossas originais, temos até agora. Queremos fazer um álbum com antes.
3: Mas temos um concerto marcado, que é no Porto. É um amigo do tal Duarte Barros. Chamou-nos para o bar dele, acho que não sei se vai inaugurar o bar, mas não sei se vai abrir. Okay. Mas chamou-nos para fazer um concerto.
1: Para terminar, vocês queriam acrescentar alguma coisa à nossa conversa? Mais alguma coisa que gostassem de falar aos nossos ouvintes?
3: 19 de setembro, que vai ter merchandising. Ou seja, não.
1: Então,
3: e vamos ter coisas a vender, vamos ter t-shirts, vamos ter aquelas tote bags, aqueles sacos de pano, vamos ter autocolantes, vamos ter cartazes, posters, não é
1: que tudo do Baquito, reverte para vocês, para ajudar
3: para gravar as nossas músicas.
1: Nossa, a gravação do
3: álbum.
2: E uma coisa engraçada, também acho que pode ser uma história engraçada, é mesmo nesse merchandising vai haver CDs a vender, que vai ser um conjunto de músicas, algumas novas. E outras que são demos, são gravações caseiras dos nossos ensaios e assim, portanto, meio que aquilo vai ter um bocado de...
1: Vão estar à venda CDs. Sim. Que têm...
2: Tem no Canadá Bem Assim, por exemplo, vai ter outra que vamos lançar também no dia antes. E depois vai ter uma coletânea de meio que erros, né? São demos e áudios de ensaios a criarmos as músicas, basicamente.
1: Uh-huh.
2: Vão ser...
1: Então as pessoas vão poder ouvir o vosso processo musical.
2: Exato. Vão ouvir um bocado do que é que nós somos fora daquilo que vem.
1: Muito bem. Gabriel, muito sucesso na tua carreira, nos teus estudos. Não abandones os estudos, foca-te na mesma e dedica-te à música, que é uma arte maravilhosa, que eu adoro. E tu, Carolina, vou esperar ver-te, não digo no São Carlos, porque tu não vais querer canto lírico, mas quem sabe num grande festival de jazz aqui, a Gulbenkian, num dia destes.
3: Se quiser.
1: Ok. Muito obrigada, então, a vocês.
0: E eu despeço-me de todos os nossos ouvintes. Até ao próximo programa.

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1: Vai e vem ciclo de residências artísticas nas freguesias do concelho. Derivas territoriais e a urgência da descoberta.
2: Notícias com Rui Vaz Carpinteira.
1: O mês de setembro é sinónimo de aproximação da criação artística à comunidade em Vila Nova Cerveira. A proposta integra a programação da 24ª Bienal Internacional de Arte de Cerveira, fazendo chegar a 15 freguesias do concelho o ciclo de residências artísticas. Vai e vem, derivas territoriais e a urgência da descoberta. Começou ontem, sexta-feira, e vai até domingo. Hoje, sábado, visita à exposição e pela manhã um concerto no Convento de Sampaio. Também este sábado, no final da tarde, OGB, Orquestra de Guitarras e Baixos Elétricos, no Parque de Merendas da Nossa Senhora da Encarnação. Pela noite, a partir das 21h30, canto nono, que voz de liberdade é esta, no Palco das Artes. Amanhã, domingo, Ariana Caselhas e Coé, pelas 16 horas, na antiga Escola Primária de Gondar. Má Língua, Pedro Gonçalves Oliveira, Samuel Martins Coelho e Rui Leal, pelas 8h30, no Salão da Junta Freguesia de Mentestido. Um concerto, uma pergunta. Canto nono, que voz da liberdade é esta? Este sábado, 26 de setembro, 21h30, Palco das Artes. Uma experiência artística que coloca a voz, a música e a liberdade no centro do palco. Uma voz, muitas possibilidades, uma criação que cruza música, território e liberdade. Canto nono integra o ciclo de residências artísticas Vai, Vem, Derivas Territoriais e Urgência da Descoberta da Programação da 24ª Bienal Internacional de Arte de Cerveira. A entrada é gratuita, limitada à lotação do espaço. Valença tem novo canil para 53 animais após investimento de 265 mil euros. O novo centro de recolha oficial de animais de companhia de Valença, inaugurado hoje, sábado, após um investimento de cerca de 265 mil euros, conforme revelou a autarquia. O equipamento, com capacidade para acolher até 53 cães e gatos, fica instalado no Parque Empresarial de Valença, em Gandra, conforme também afirma o comunicado da Câmara de Valença. O CRO, Centro de Recolha Oficial, pretende reforçar a resposta à problemática dos animais errantes no concelho, criando condições para a recolha, acolhimento e tratamento dos animais, bem como para ações de controlo populacional e promoção da adoção responsável. A Câmara esclarece que o equipamento dispõe de instalações diferenciadas para cães e gatos. A área destinada aos cães conta com 20 jaulas individuais, 2 jaulas destinadas a cadelas com ninhadas e zonas de parque exterior, permitindo aos animais dispor de espaços para circulação. O Gatil tem 7 jaulas para gatos e uma jaula destinada a gatas com ninhada ou em gestação, complementadas por uma área exterior de recreio. O centro inclui ainda zona de recepção, salas de esterilização, espaços para banho e tosquia e áreas de armazenamento. A instrução foi financiada pelo Fundo Ambiental através do Instituto da Conservação da Natureza e das Florestas, conforme refere o município. Em Paredes de Coura, domingo, dia 27, há workshop Lego, construir casas. Aqui serão exploradas várias técnicas para construir casas com peças Lego, pequenos truques para as casas ficarem ainda mais bonitas. Às 15 horas, no próximo domingo, na Caixa de Brinquedos, com a duração de 1h30, é um programa perfeito para um domingo à tarde em família. A inscrição é obrigatória e deve ser feita para o e-mail caixadebrinquedos@paredescoura.pt. Lotação máxima de 7 famílias. Polo Arqueológico do Alto Minho ficará concluído até 2028. O novo Polo Arqueológico do Alto Minho, que ficará instalado na Praia Norte, em Viana do Castelo, deverá estar concluído entre final de 2027 e início de 2028. O projeto representa um investimento superior a 1,2 milhões de euros e será financiado pelo Programa Norte 2030, numa parceria entre a CCDRN, a Cima Alto Minho e a Câmara de Viana do Castelo. O Polo vai servir os 10 municípios do Alto Minho, incluindo Vila Nova Cerveira, e terá espaços de destinados à investigação, depósito, inventário, preservação e digitalização de espólios arqueológicos. O objetivo é também permitir que a população conheça melhor o património arqueológico da região e contribuir para a sua valorização e divulgação. Paredão de Moledo, arrancaram as sondagens geotécnicas. Já arrancaram no paredão da Praia de Moledo os trabalhos de prospeção geotécnica que integram a elaboração do projeto de execução da reabilitação do paredão promovido pelo município de Caminha. Entre 21 e 29 de setembro estão a ser realizadas sondagens mecânicas e ensaios de penetração dinâmica SPT que permitem conhecer as características e a resistência das diferentes camadas do terreno através da recolha de amostras e da realização de ensaios a diferentes profundidades. Durante os trabalhos poderão ocorrer condicionamentos pontuais à circulação pedonal na zona de intervenção. O município de Caminha agradece a compreensão de todos e recomenda o respeito pela área de trabalho devidamente sinalizada. Mercedes furtado em Ponte Lima, recuperado 7 meses depois, a 300 km de distância. Um carro de marca Mercedes furtado em Ponte Lima, em fevereiro deste ano, foi recuperado no início desta semana pela PSP em Tomar, distrito de Santarém, a quase 300 km de distância da vila de Ponte Lima. Em comunicado, o Comando Digital de Santarém, da PSP, refere que na passada terça-feira, pelas 15h30, na sequência de uma abordagem policial de rotina, procedeu à recuperação de um veículo ligeiro que havia sido furtado na vila de Ponte Lima no mês de fevereiro de 2026, cujo paradeiro era desconhecido. Os ocupantes da viatura, dois jovens de 19 e 21 anos, foram constituídos arguídos e submetidos a termo de identidade e residência. A PSP apreendeu ainda 8.700 euros em notas, 13 documentos únicos automóvel e várias documentação referente a diversos veículos, bem como artigos em ouro. Agora a fechar. Robô tenta chutar bola de futebol e cai com estrondo no relvado. A inteligência artificial pode vir a superar o humano. Esse é aviso. Mas no futebol, tal parece estar longe. O robô, ou um robô, foi criado com o propósito de rematar melhor do que Ronaldo ou Messi, dois dos melhores jogadores de sempre. Esta era a garantia dos criadores desta tecnologia que pretendia imitar o que se passa dentro de campo. A verdade é que na hora da apresentação e do primeiro remate, o robô tomou balanço, correu e antes de conseguir chutar, o esférico escorregou e caiu. Pela tentativa que correu tão mal, ainda falta para que os robôs consigam substituir os futebolistas dentro das quatro linhas. Não será certamente por este falhanço, porque há muitos falhanços deste género. Eu fico por aqui, desejo-lhe um ótimo sábado, um bom fim de semana, volto em próximas edições.
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